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1: 21 horas e 41 minutos.

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1: Fala, moçada! Estamos chegando, hein? A partir de agora a gente se fala aqui, ó, na sua 87 Hits. E você é nosso convidado especial. A partir de agora a gente se fala, a gente troca aquela ideia maravilhosa, como é que estão as coisas por aí. Eu tô chegando e vou fazer companhia pra você até as 12, até o meio-dia, com muito som de qualidade, muita música boa e a sua participação valendo pelo nosso WhatsApp 999370169. Onde quer que você esteja, nosso carinho, nosso abraço e seja muito bem-vindo à sua 87 Hits em Patos de Minas. Você sintoniza e dá de cara com sucesso.

Zé de Camargo e Luciano, é modão e a gente toca aqui, ó, na sua 87 Hits. Canta, Mirosmar. A galera quer ver você cantar aqui na 87. A rádio mais gostosa pra você ouvir. Vamos dar um toque super especial pra você que sintoniza na sua casa, no seu trabalho, onde quer que você esteja. 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Abraço, Daniel. Daniel tá ligado com a gente. Ótimo domingo pra você. Valeu, meu irmão. Tamo junto, hein?

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Esse é o som de João Mineiro e Marciano. E as paredes são azuis, hein? Só as melhores músicas tocando aqui pra você. Alan e Aladim também tocou por aqui. E Gilberto Gilmar, na programação, que é show de bola. 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Alô, Hernani. Abraço pro Hernani, pra Alessandra. A família tá ligado aí, ó. Valeu. Ótimo final de semana pra vocês aí.

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2: É, as melhores músicas, né? Rick Renner, Sofro e Choro, tocou por aqui, ó. 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
6: Estamos de volta com mais músicas, com mais alegria, muito mais energia no seu rádio. 10 horas 12 minutos na sua manhã, aqui na 87 Hits, hein? Fique à vontade para participar com a gente, indicar seu som, seu sucesso, 999-370169, onde quer que esteja. Valeu, bom dia para você. Tamo junto até as 12 aqui na número 1 da cidade.

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0: som do grafite aqui, ó, Mama Maria. A gente tocando o melhor de tudo, claro, pra agradar você.
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0: Aqui toca muito mais músicas, mais sucessos. 10h40. Uma ótima manhã pra você.

0: Esse é o som do Elias Jack e Carla. Pra você viajar e matar a saudade aqui na número 1 em Patos de Minas. Essa é a sua 87 Hits. Muito mais músicas, muito mais rádio só pra você. 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

E esse é o som de Nenhum de Nós, Camila, Camila. Maravilha, né? A melhor música na melhor rádio em Patos de Minas. Você sintonizando e dando de cara com sucesso. Só música boa. Hoje damos uma mudada aí no clima pra alegrar você, tocando aí, ó, o melhor do pop rock nacional também. A gente tocou uma hora diretão sertanejo, uma hora aí, ó, misturado aí, pop jovem e também pop rock nacional, claro, pra alegrar você. Conversando agora há pouco com o Paulo lá da Blue Electric, e ele resolveu liberar kit pra você aí, tá bom? 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Manda mensagem pra mim falando, olha, o kit aí já é meu. Aí você ganha uma bolsa térmica com achocolatado para kids. Cortesia lá da Blue Electric.

0: Esse é o som do Jota Quest, 6h30. 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
0: 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Vou entrar em contato com ela para que ela... negocie com o pessoal e pegue essa bolsa aqui na Blue Electric, na Major Gota 238, pertinho da panificadora da Elis Marina. E daqui a pouco eu sorteio mais uma bolsa para você, tá? É uma bolsa térmica, e deixa eu ver aqui, ó. E tem também um para-kids, né? Achocolatado. Ah, meu Deus, é bom demais. Vamos dar um giro aqui no Apoio Cultural. A gente volta já já trazendo muito mais músicas para você, ouvinte da melhor.
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0: Anotou aí? Daqui a pouco tem um sorteio de outra bolsa, hein? Mais uma vez, ó.
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0: Fala, galera! Estamos de volta com mais músicas pra alegrar você. Seu final de semana com cara de fim de semana aqui, ó, na número 1 da cidade, hein? Essa é a sua 87 Hits. Alô, Paulo! Abraço pro Paulo, também pro Gustavo, Adriana. Tá todo mundo aí ligado com a gente, pessoal bacana lá da Blue Electric, ó. Tá com som no máximo aí, valeu! Tamo junto, hein? Daqui a pouco tem um sorteio de outra bolsa térmica com um achocolatado Pira Kids. Tá bom? Já já eu vou fazer o sorteio e você é o felizardo aí pra ganhar. Certinho? Abraço, tudo de bom. A gente segue até as 12 com o som que você merece. Valeu.

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Agora 11 horas e 25 minutos aqui, ó. Na sua manhã, na sua 87 hits. Ah, é gostosa de se ouvir ou não é? Fala a verdade, você viaja ao túnel do tempo com as melhores músicas. Aquelas que fizeram e fazem parte da sua vida, né? É a 87 Patos de Minas. Muito mais sucessos, muito mais hits pra você. 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

tocando aqui na 87. O pessoal foi veiaco, já mandou o recado aqui. Deixa eu abraçar aqui, ó, o Danilo. Alô, Danilo, abraço pra você. Obrigado pela sintonia, carinho também, audiência. Abraço também pro Daniel. Ele foi o mais veiaco. Mandou mensagem primeiro e faturou. Daniel Evangelista, telefone 9, final 70, né? 9317, final 70. Foi o mais veiaco. Também abraço pra Thaís, Edivaldo, Carol, Lucas. O pessoal tá lá no Barreiro, tá sempre ligado com a gente também, antenado por aqui na número 1. Valeu, tudo de bom, hein? Abraço também pra Marilene Nazareno Tia Amorim. Alô, Roberto, aí no Planalto. Valeu, hein? Boa sorte pra vocês aí nos próximos sorteios. Quem faturou foi o Daniel Evangelista dessa vez. Foi sortudo, Daniel!

Só música boa, só as melhores aqui, ó, na melhor. Danilo, valeu, valeu, abraço, tamo junto, meu parceiro. 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Show de bola! 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

0: Esse é o Tom de África. Toto, que sonzeira, hein? Pra você, aquela viajada sem pagar passagem ao som da 87. É bom demais. Show de bola. Galera, faltando 10 pro meio-dia, é hora da gente tirar o time do campo, né? Valeu, valeu, valeu. Tudo de bom pra você. Excelente final de semana. Tô indo embora, mas claro, tô me agradecendo aqui os parceiros que estão com a gente aqui no Apoio Cultural, ó. 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

0: 12:02.
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15: 12 horas e 9 minutos.
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10: 13:54.
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13: Nós estamos te ouvindo, garotão!
14: E aí, bora começar mais uma edição desse programa aqui na 87. A partir de agora, uma hora comigo, Sérgio Alexandre. E quem tá chegando comigo aqui é o Dilcinho, sou o pagodeiro.
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0: 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Porque eu sou pagodeiro e tu não é.
1: Agora vamos ouvir o pedido de socorro do Gustavo Mioto na Rádio Oficial da Música Boa, 87 de Patos de Minas.
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É o icônico tema de abertura da série Malhação, interpretado pela banda Charlie Brown Jr. Lançado em 1999. No álbum Preço Curto, Prazo Longo, a canção se tornou um hino do rock nacional dos anos 2000. E esse é mais um sucesso que você ouve aqui na 87.

0: Brown Jr. te levar daqui. Daqui a pouco eu volto e tem Ana Castela.
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2: Por favor, deixe-me passar. Eu não preciso parar com ele. Eu quero apenas tocá-lo.
3: Espere. Quem tocou em mim?
4: Mestre, em uma multidão como esta, com tantas pessoas, como pode perguntar quem o tocou? Todos nós o tocamos.
3: Não. Alguém me tocou. Senti que de mim saiu o poder.
2: Mestre. Mestre, por favor, perdoe-me. Eu toquei no seu manto e... e agora eu estou curada.
3: Filha, tenha bom ânimo. Você foi salva pela sua fé.
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0: De volta com Ana Castela.

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2: Tá chegando Péricles e Ferrugem na rádio oficial da música boa. Você vai ouvir Foguete na 87.

0: 10% Maiara e Maraíza. Antes teve Pérez e Ferrugem. Foguete. Let's go.
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0: Na 87 a gente continua com música boa. Fine Young Cannibals.
4: Don't Look Back, da banda Fine Young Cannibals, foi um dos grandes sucessos das trilhas sonoras internacionais da novela Top Model, exibida pela TV Globo entre 1989 e 1990. A canção era o tema do personagem Saldanha, vivido por Evandro Mesquita. Ela faz parte do álbum The Raw, The Cooked, de 1988, que também rendeu o hit She Drives Me Crazy. E esse é mais um sucesso que você confere aqui no programa Uma Hora da 87 Hits de Patos de Minas.
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1: 16 horas e 12 minutos.

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Dezessete horas e 9 minutos.

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1: 17 horas e 36 minutos.

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